sejam todos bem-vindos ao Passadas do Quintal do Mestre, volume 3, 100% angolano. Vamos chegar aqui durante algum tempo a ouvir as melhores músicas da banda. Algumas das melhores músicas da banda. Enquanto isso, bora dançar!

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1: Neville Goddard, os 12 discípulos. E quando ele chamou seus 12 discípulos, deu-lhes poder contra espíritos imundos para expulsá-los e curar todo tipo de enfermidade e todo tipo de enfermidade. Mateus 10, versículo 1. Os 10 discípulos representam as 12 qualidades da mente que podem ser controladas e disciplinadas pelo homem. Se disciplinados, eles sempre obedecerão ao comando de quem os disciplinou. Essas 12 qualidades no homem são potenciais de toda a mente. Indisciplinadas, suas ações se assemelham mais às ações de uma multidão do que a um exército treinado e disciplinado. Todas as tempestades e confusões que envolvem um homem podem ser atribuídas diretamente a essas 12 características mal relacionadas da mente humana em seu atual estado adormecido. Até que sejam despertados e disciplinados, permitirão que todos os boatos e emoções sensuais os movam. Quando esses 12 são disciplinados e controlados, quem realiza esse controle lhes dirá: a partir de agora, não os chamo de escravos, mas de amigos. Ele sabe que a partir desse momento, cada atributo disciplinado adquirido da mente fará amizade e o protegerá. Os nomes das 12 qualidades revelam sua natureza. Esses nomes não são dados a eles até serem chamados ao discipulado. São eles Simão, que mais tarde recebeu o sobrenome Pedro, André, Tiago, João, Filipe, Bartolomeu, Tomé, Mateus, Tiago, filho de Alfeu, Tadeu, Simão, o Cananeu e Judas. A primeira qualidade a ser chamada e disciplinada é Simão, ou o atributo da audição. Essa faculdade, quando elevada ao nível de um discípulo, permite que apenas impressões cheguem à consciência, como aquelas que sua audição ordenou que ele deixasse entrar. Não importa o que a sabedoria do homem possa sugerir ou a evidência de seus sentidos transmitir. Se essas sugestões e ideias não estiverem de acordo com o que ele ouve, ele permanece imóvel. Este foi instruído por seu Senhor e fez entender que toda sugestão que ele permite passar por seu portão ao alcançar seu Senhor e Mestre, a sua consciência, deixará sua impressão ali, que expressão deve, com o tempo, se tornar uma expressão. A instrução para Simão é que ele deve permitir que apenas visitantes ou impressões dignas e honradas entrem na casa, na consciência de seu Senhor. Nenhum erro pode ser encoberto ou oculto ao seu Mestre, pois toda expressão de vida diz ao Senhor a quem ele, consciente ou inconscientemente, entreteve. Quando Simão, por suas obras, prova ser um discípulo verdadeiro e fiel, recebe o sobrenome de Pedro ou a Rocha. O discípulo imóvel, aquele que não pode ser subornado nem coagido por nenhum visitante. Ele é chamado por seu Senhor Simão Pedro, aquele que ouve fielmente os mandamentos de seu Senhor e além dos quais ele não ouve. É esse Simão Pedro que descobre que eu sou ser Cristo e por sua descoberta recebe as chaves do céu e é a pedra fundamental sobre a qual repousa o templo de Deus. Os edifícios devem ter bases firmes e somente a audição disciplinada pode, ao saber que o Eu Sou é Cristo, permanecer firme e imóvel no conhecimento de que Eu Sou Cristo e ao meu lado não há Salvador. A segunda qualidade a ser chamada ao discipulado é André ou coragem. À medida que a primeira qualidade, fé, em si mesmo é desenvolvida, ela automaticamente torna seu irmão a coragem. a fé em si mesmo, que não pede a ajuda de ninguém, mas apropria-se discretamente e sozinha da consciência da qualidade desejada, e apesar da razão ou da evidência de seus sentidos, continua fiel e pacientemente esperando, pacientemente no conhecimento de que sua pretensão invisível, se sustentada, deve ser realizada. Essa fé desenvolve uma coragem e força de caráter que estão além dos sonhos mais loucos do homem indisciplinado, cuja fé está nas coisas vistas. A fé do homem indisciplinado não pode realmente ser chamado de fé, pois se os exércitos, remédios ou sabedoria do homem em que sua fé é depositada lhe são retirados, sua fé e a coragem a acompanham. Mas do disciplinado o mundo inteiro poderia ser tomado, e no entanto ele permaneceria fiel no conhecimento de que o estado de consciência em que ele habita deve, na época oportuna, incorporar-se. Essa coragem é o irmão de Pedro, André, o discípulo que sabe o que é ousar, fazer e ficar calado. Os próximos dois que são chamados também são relacionados. Estes são os irmãos Tiago e João. Tiago, o justo, o juiz justo, o seu irmão João, o amado. A justiça, para ser sábia, deve ser administrada com amor, sempre dando a outra face e sempre retornando o bem pelo mal, o amor pelo ódio, a não violência e pela violência. O discípulo Tiago, símbolo de um julgamento disciplinado, deve, quando elevado ao alto cargo de um juiz supremo, ter os olhos vendados para que ele não seja influenciado pela carne nem julgue após as aparências do ser. O julgamento disciplinado é administrado por alguém que não é influenciado pelas aparências. Quem chamou esses irmãos ao discipulado continua fiel ao seu mandamento de ouvir apenas o que ele foi ordenado a ouvir, a saber, o bem. O homem que tem essa qualidade de mente disciplinada é incapaz de ouvir e aceitar como verdade qualquer coisa dele ou de outro que não esteja presente na audição, que enche seu coração de amor. Esses dois discípulos ou aspectos da mente são um e inseparáveis quando despertados. Uma pessoa tão disciplinada perdoa todos os homens por serem aquilo que são. Ele sabe, como um juiz sábio, que todo homem expressa perfeitamente aquilo que ele é, como homem consciente de ser. Ele sabe que, sobre o fundamento imutável da consciência, repousa toda manifestação, que mudanças de expressão só podem ser provocadas por mudanças de consciência. Sem condenação nem crítica, essas qualidades disciplinadas da mente permitem que todos sejam o que ele é. No entanto, embora permitam essa perfeita liberdade de escolha a todos, eles estão sempre vigilantes ao ver que eles mesmos profetizam e fazem tanto pelos outros como por si mesmos. Apenas coisas que, quando expressas, glorificam, dignificam e dão alegria ao expressador. A quinta qualidade chamada ao discipulado é Filipe. Este pediu para ser mostrado ao Pai. O homem acordado sabe que o Pai é o estado de consciência em que o homem habita, e que esse estado, ou Pai, pode ser visto apenas como expresso. Ele sabe que é a perfeita semelhança ou imagem dessa consciência com a qual ele está identificado. Então ele declara: "Ninguém jamais viu meu Pai, mas eu, o Filho que habita em seu seio, o revelei. Portanto, quando você me vê, Filho, você vê meu Pai, porque eu vim suportar testemunha do meu Pai. Eu e meu Pai, consciência e sua expressão, Deus e o homem, somos um." Esse aspecto da mente, quando disciplinado, persiste até que ideias, ambições e desejos se tornem realidades corporificadas. Esta é a qualidade que afirma: "Ainda em minha carne verei a Deus." Ele sabe como transformar a palavra em carne, como dar forma aos sem forma. O sexto discípulo é chamado Bartolomeu. Essa qualidade é a faculdade imaginativa, cuja qualidade da mente, quando acordada, distingue uma das massas. Uma imaginação desperta coloca a cabeça e os ombros tão despertos acima do homem comum, dando-lhe a aparência de uma luz de farol em um mundo de escuridão. Nenhuma qualidade separa tanto o homem do homem como a imaginação disciplinada. Este eu é a separação do joio e do trigo. Aqueles que mais deram à sociedade são os nossos artistas, cientistas, inventores e outros com imaginação vivida. Se fosse feita uma pesquisa para determinar a razão pela qual tantos homens e mulheres, aparentemente instruídos, fracassam nos anos após a faculdade, ou se deveria ser feita para determinar a razão dos diferentes poderes de ganho das massas, não haveria dúvida de que essa imaginação desempenhou um papel importante. Tal pesquisa mostraria que é a imaginação que faz um líder, enquanto a falta dele faz de um seguidor. Em vez de desenvolver a imaginação do homem, nosso sistema educacional muitas vezes o sufoca, tentando colocar na mente do homem a sabedoria que ele procura. Obriga-o a memorizar uma série de livros, texto, que muito em breve são refutados por livros, texto posteriores. A educação não é realizada colocando algo no homem. Seu objetivo é extrair do homem a sabedoria latente dentro dele. Que o leitor chame Bartolomeu para o discipulado, pois somente quando essa qualidade for elevada ao discipulado, você terá a capacidade de conceber ideias que o elevarão além das limitações do homem. O sétimo é chamado Tomás. Essa qualidade disciplinada dúvida ou nega todos os boatos e sugestões que não estejam em harmonia com aquilo que Simão Pedro foi ordenado a deixar entrar. O homem que tem consciência de ser saudável, não por causa da saúde, dieta ou clima herdados, mas porque é despertado e conhece o estado de consciência em que vive, continuará, apesar das condições do mundo, a expressar saúde. Ele podia ouvir através da imprensa, rádio e sábios do mundo que uma praga estava varrendo a terra. E, no entanto, ele permaneceria imóvel e não impressionado. Essa qualidade de negação, quando disciplinada, protege o homem de receber impressões que não estão em harmonia com sua natureza. Ele adota uma atitude de tal indiferença a todas as sugestões estranhas àquilo que ele deseja expressar. Negação disciplinada não é uma luta ou luta, mas total indiferença. Tomás, o duvidoso, quando disciplinado, negaria que a doença ou qualquer outra coisa que não estivesse em simpatia com a consciência a qual ele pertencia tivesse algum poder para afetá-lo. Mateus, oitavo, é o presente de Deus. Essa qualidade da mente revela aos desejos do homem como presentes de Deus. O homem que chamou a existência deste discípulo sabe que todo desejo de seu coração é um presente do céu e que contém tanto o poder quanto o plano de sua autoexpressão. Um homem assim nunca questiona a maneira de sua expressão. Ele sabe que o plano de expressão nunca é revelado ao homem, pois os caminhos de Deus já foram descobertos. Ele aceita plenamente seus desejos como desejos já recebidos e segue seu caminho em paz, confiante de que eles aparecerão. O nono discípulo é chamado Tiago, filho de Alfeu. Essa é a qualidade do discernimento, uma mente clara e ordenada. É a voz que chama esse discípulo à existência. Essa faculdade percebe o que não é revelado aos olhos do homem. Esse discípulo julga não pelas aparências, pois tem a capacidade de funcionar no campo das causas e, portanto, nunca é enganado pelas aparências. A clarividência é a faculdade que é despertada quando essa qualidade é desenvolvida e disciplinada. Não a clarividência das salas de sessões mediúnicas, mas a verdadeira clarividência ou a visão clara do místico. Ou seja, esse aspecto da mente tem a capacidade de interpretar o que é visto. O discernimento ou a capacidade de diagnosticar é a qualidade de Tiago, filho de Alfeu. Tadeu, décimo, é o discípulo do louvor, uma qualidade em que o homem indisciplinado está lamentavelmente ausente. Quando essa qualidade de louvor e ação de graça é despertada dentro do homem, ele anda com a palavra "Obrigado, Pai", sempre nos lábios. Ele sabe que seu agradecimento pelas coisas não vistas abre as janelas do céu e permite que presentes, além de sua capacidade de receber, sejam derramados sobre ele. O homem que não é grato pelas coisas recebidas provavelmente não receberá muitos presentes da mesma fonte, até que essa qualidade da mente seja disciplinada. O homem não verá o deserto florescer como a rosa. Louvor e ação de graça são para os dons invisíveis de Deus desejos de alguém. O que a chuva e o sol são para as sementes invisíveis no seio da terra. A 11ª qualidade chamada é Simão de Caná. Uma boa frase-chave para esse discípulo é ouvir boas notícias. Simão de Caná, ou Simão da terra do leite e do mel. Quando chamado ao discipulado, é a prova de que quem chama essa faculdade à existência se tornou consciente da vida abundante. Ele pode dizer, como o salmista Davi: "Preparas uma mesa diante de mim na presença de meus inimigos, unges a minha cabeça com óleo, meu cálice transborda." Esse aspecto disciplinado da mente é incapaz de ouvir outra coisa senão boas notícias e, portanto, está bem qualificado para pregar o evangelho ou o bom feitiço. A 12ª e última das qualidades disciplinadas da mente é chamada Judas. Quando esta qualidade está acordada, o homem sabe que deve morrer, o que é antes de poder se tornar aquilo que deseja ser. Assim é dito deste discípulo que ele cometeu suicídio, que é a maneira mística de dizer aos iniciados que Judas, o aspecto disciplinado do desapego. Este sabe que o seu eu sou, ou a consciência, é seu salvador. Então ele deixa todos os outros salvadores irem. Essa qualidade, quando disciplinada, nos dá a força para deixar ir. O homem que convocou Judas aprendeu como desviar sua atenção dos problemas ou limitações e colocá-lo naquilo que é a solução ou o salvador. Excepto que você nasceu de novo. Você não pode de forma alguma entrar no reino dos céus. Não há amor que ele dê a vida por um amigo. Quando um homem percebe que a qualidade desejada se realizada o salvará e se tornará amigo dele, ele voluntariamente renuncia à sua vida, concepção atual de si mesmo, por seu amigo. Desapegando sua consciência daquilo que ele tem consciência de ser e assumindo a consciência disso, o que ele deseja ser. Judas, aquele a quem o mundo, em sua ignorância, enegreceu. Quando o homem acordar de seu estado indisciplinado, será colocado no alto, porque Deus é amor, e nenhum amor maior tem um homem do que aquele que deu a vida por um amigo. Até que o homem abandone aquilo que agora está consciente de ser, ele não se tornará aquilo que deseja. E Judas é quem realiza isso através de suicídio ou desapego. Essas são as 12 qualidades que foram dadas ao homem na fundação do mundo. O dever do homem é elevá-los ao nível do discipulado. Quando isso for realizado, o homem dirá: eu terminei a obra que você me fez para fazer. Eu te glorifiquei na terra e agora, ó Pai, me glorifique com o seu próprio eu, com a glória que eu tinha contigo antes da morte. Mundo era. Neville Goddard, Os 12 Discípulos.
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1: Neville Goddard, Uma lição nas Escrituras. No segundo capítulo do livro de Lucas, a história é contada pelos pais de Jesus, preocupados e procurando-o por 3 dias, encontrando-o e reclamando, ao qual Jesus disse: "Como é que você me procurou? Você não sabe que devo tratar dos negócios de meu pai? Peço que não se coloque nesse estado de espírito. Seus pais terrenos o procuraram e na tenra idade de 12 anos você ousa dizer-lhes: devo tratar dos negócios de meu pai." Esta declaração refere-se ao Salmo 40 e o 4º capítulo de João. No Salmo 40 você é informado: "No papel do livro está escrito sobre mim." Todo homem está destinado a descobrir que as Escrituras são sua autobiografia. Não está escrito sobre seres individuais como Jesus Cristo, Moisés, Abraão, Isaac, Jacó e outros que viveram inumeráveis anos atrás, mas sobre o indivíduo que é você. O 4º capítulo do livro de João começa com uma discussão entre o Senhor Jesus Cristo e uma mulher de Samaria sobre um poço e água. Após essa discussão, os discípulos dizem a Jesus: "Mestre, você não comeu nada." E ele responde: "Eu tenho comida que você não conhece. Minha comida é fazer a vontade daquele que me enviou e terminar seu trabalho." Isso é verdade. Você veio a este mundo apenas para terminar o trabalho daquele que lhe enviou. E quem é ele? O Pai. Quem me vê, vê quem me enviou. Saí do Pai e vim ao mundo. Mais uma vez, deixo o mundo e volto para o Pai. E quem me vê, vê o Pai, pois eu e o Pai somos um. Concebendo o pensamento no começo, Deus tinha que ter um agente para expressá-lo. Tudo neste mundo precisa do homem para expressá-lo e posso lhe dizer: Deus é homem. No princípio, Deus criou o homem à sua imagem, homem e mulher. Os criou e chamou o nome de homem. Leia com atenção no 5º capítulo de Gênesis, criando o homem para se expressar. Deus vem ao mundo para expressar e terminar o que concebeu no começo. Conceber um estado e saber que é preciso um homem para expressá-lo. Deus se enviou das grandezas de seu próprio ser e este mundo para cumprir o estado. No princípio era o verbo, o propósito. E o verbo estava com Deus e o verbo era Deus. O Antigo Testamento é a palavra de Deus, seu plano, que ele divulgou por meio de seus servos, os profetas. No Novo Testamento, interpreta o Antigo. A história de Jesus Cristo é a interpretação da profecia registrada no Antigo. Pois tudo o que diz respeito a Jesus Cristo você vai experimentar. Dizem: "Seu nome será chamado a Palavra de Deus." Chamada a Palavra de Deus, sua mente, seu poder criativo, sua imaginação é o poder e a sabedoria criativos de Deus. Você pode conceber uma sabedoria maior do que sua maravilhosa imaginação humana? Pense em algo. No momento em que você o faz, está diante dos olhos de sua mente. Talvez você consiga traçar uma linha reta, mas pode imaginar sua mãe, mesmo que ela tenha saído deste mundo. Pense em algo e eles aparecem instantaneamente diante dos olhos de sua mente. Essa é a sua maravilhosa imaginação criativa, cheia de poder, que é Jesus Cristo em você. É Ele que veio ao mundo para cumprir a palavra de Deus. E tudo deve ser cumprido por Jesus Cristo em você, que é a sua esperança de glória. Dizem-nos no capítulo 22 do livro de Lucas: "As Escrituras devem ser cumpridas em você." Portanto, você deve tratar dos negócios de seu pai, experimentando tudo o que é dito de Jesus Cristo nas Escrituras. O nascimento milagroso será seu. A descoberta da paternidade, a ascensão ao céu e a descida do Espírito Santo sobre você na forma corporal de uma pomba. Então, como o salmista, você dirá: "Você me livrou do mundo da morte." Pois você saberá da experiência própria que no volume do livro era tudo sobre você. Fui enviado das profundezas da minha alma para agir como um ímã para aqueles que estão prestes a cumprir as Escrituras. E eles vêm, cada um na sua própria ordem. Na manhã de sexta-feira passada, meu amigo Ben se viu catalépico, incapaz de abrir os olhos ou mover o corpo. Ben podia ouvir de si o grito de uma criança ao sentir um vento sobrenatural em seu crânio. Então uma estrela explodiu de seu crânio e uma criança em volta em panos caiu em seus braços. Olhando para a criança, ele disse: "Oh, minha querida." E sabia que ninguém na eternidade podia cuidar dessa criança além de si mesmo. À medida que a visão desapareceu, ele recebeu uma fotografia da criança. O nascimento de cima veio para Benny assim. Ele foi deixado com uma fotografia. Isso aconteceu no dia 20 de outubro. Agora, se o registro atual da ordem estiver correto, e aconteceu com o meu amigo Bob e eu, daqui a 5 meses, Benny experimentará a vinda do único filho de Deus, David, que o revelará como o pai. Estou baseando minha interpretação no que ele me disse e digo que o nascimento aconteceu com ele, porque o nascimento deveria ocorrer da mesma maneira para os dois quando Deus é infinito em sua criação. Por que o nascimento deveria ocorrer da mesma maneira para os dois quando Deus é infinito em sua criação? De todas as crianças que vêm ao mundo, aparentemente do ventre da mulher, não há 2 nascimentos exatamente iguais. Sempre há algo diferente. Apenas alguns dias antes que isso acontecesse com Benny, ele disse: "No espírito, você estava ensinando a palavra de Deus quando alguém disse: 'Conte-nos a história de Jesus'", e você respondeu: 'A história de Jesus é persistente. Suponha que você é o que você quer ser e que as coisas são como você desejava que elas sejam. Isso é verdade, pois, a menos que você acredite que é o ser que agora cultua do lado de fora, permanece desejando e morre em seus pecados, de desejos não realizados. Você tem que começar a acreditar que você é Jesus Cristo, a palavra de Deus que, tendo saído, não voltará vazia, mas cumprirá seu propósito e realizará o que você se enviou para fazer. O que é isso para cumprir as Escrituras? É para isso que você está aqui. Nesse nível, você pode ser rico se for o seu desejo. Mas lembre-se de que a história de Jesus é uma suposição persistente. Você pode persistir na suposição de que você é rico. Tenho muitos amigos em todo o país que são muito, muito, muito ricos, mas diria que 99% deles são miseráveis. Mas todos dirão a mesma coisa. Penso em um em particular agora. Ela tem uma fortuna em diamantes. Tiffany, que vende diamantes marcados entre 300% a 400%. Ofereceu a ela 100 mil por uma peça. Quando se junta a nós para jantar em Nova York, ela usa um broche, um anel e um pingente no valor de $500,000. Ruth nasceu uma menina muito pobre e, desejando riqueza, ela persistentemente assumiu que era casada com uma riqueza tremenda. Ela não tinha dinheiro. Sua única reivindicação a qualquer estatuto social era que ela era descendente dos Adams e que estavam na Casa Branca. Por outro lado, ela saiu de uma linha de patifes. Seu bisavô era bispo em Nova York. Portanto, teve bons conselhos sobre sua descida e como guardá-la. Ruth se casou e viveu no inferno por 20 e tantos anos, tendo 3 filhos. Agora, aos 70 anos, seu único desejo é casar mais rica e ter mais diamantes. Está tudo bem. A história de Jesus é uma história persistente, completa e ininterrupta na suposição de que você é o que deseja ser. Se você não experimentou riqueza, é isso que deseja. Insista com persistência. Eu sou rico. Se você ainda não experimentou a fama, assuma que você já é famoso. Mas chegará o dia, diz o Senhor, quando eu lhe enviar uma fome. Não haverá fome de pão ou sede de água, mas de ouvir a minha palavra. Se essa fome não chegou, pegue a mesma história de Jesus e cumpra todos os seus desejos. Quando estou em Nova York, minha amiga vem todos os dias às reuniões. Ela é uma pessoa encantadora, mas é brutalmente honesta com seus desejos. Ela quer mais e mais diamantes, mais esmeraldas, mais peças de museu. Ela confessou que não tinha fome de ouvir nada sobre David, mas quer mais e mais dinheiro para deixar seus dois filhos. Ela quer mais e mais ilusões do mundo, mas é minha esperança que a fome chegue até vocês que estão aqui, não por mais e mais pão e água, mas por ouvir a palavra de Deus com entendimento. O livro de Lucas começa: Eu vim para cumprir as Escrituras. Então, começando com Moisés, na lei, nos profetas e nos salmos, ele interpretou a eles, em todas as Escrituras, as coisas a seu respeito. Questionando seus pais terrenos, ele pergunta: Por que você me procura? Você não sabe que devo tratar dos negócios de meu pai, cumprindo as Escrituras? Ao entrar no templo, ele recebe um livro que ele abre e lê o primeiro versículo e metade do segundo capítulo 61 de Isaías, dizendo: O Espírito do Senhor está sobre mim, pois ele me ungiu para pregar boas novas para os pobres e sofredores, abrir as portas da prisão para todos os que estão na prisão. Agora, alegando ter vindo apenas para cumprir as Escrituras, ele diz que o Espírito do Senhor Deus estava sobre ele naquele dia. Não é expresso dessa maneira em Lucas, mas ele diz: Como você ouviu neste dia, foi cumprido. O que ele quer dizer? Que ele viu o Espírito descer em forma corporal como uma pomba. Isso foi cumprido nele, e ele está pedindo a todos que sigam o seu padrão, pois ninguém vem ao Pai salvo por esse padrão. O Espírito do Senhor Deus desceu em forma corporal como uma pomba, a mesma pomba que voltou para Noé na arca. O homem é a arca de Deus e a pomba, que vem para garantir que tudo está bem. Desce sobre um e como permanece. Ele é instruído a se levantar e ungir, porque é ele. Lucas diz que ele está cumprindo as Escrituras, pois sabe que no volume do livro tudo se resume a mim. Como Paulo, eu me restringi meus lábios. Eu falei da sua libertação. Eu falei do seu amor eterno a todos e a todos que quiserem ouvir. Eles podem não aceitar minhas palavras, mas sei que dentro de um certo grupo a fome existe e todos começarão a despertar. Agora, no capítulo 30 de Jeremias, o Senhor fala dizendo: Um homem pode dar à luz um filho. Por que então vejo todo homem com as mãos se retirando como uma mulher em trabalho de parto? A palavra hebraica shalatadz, traduzida na versão King James e na versão revisada como lombo, significa decolar, sair de si mesmo, entregar. Quando o salmista disse: Ele libertou minha alma da morte, ele estava a falar do corpo físico. É uma roupa da morte que permanece no mundo, aumenta, diminui, desaparece, se transforma em pó. A palavra traduzida como entregue nos Salmos é a mesma palavra que foi traduzida como lombo em Jeremias. Então, um homem pode ter filho? Sim. Vamos voltar ao que citei anteriormente. Homem e mulher. Os criou e chamou o nome de homem. Há um útero no homem e mulher, diferente de uma mulher terrena. Este útero é o crânio do homem genérico. É aí que Deus plantou sua palavra, que não pode retornar a ele vazia, mas deve realizar que é seu propósito e prosperar na coisa para a qual ele a enviou. Esse propósito é cumprir as Escrituras, pois Deus tem um mundo completamente diferente aguardando aqueles que cumprem sua palavra. Dizem-nos, esta palavra é a verdade. Todos entram no mundo para cumprir a verdade e não partirão até que a palavra de Deus seja cumprida. Se a palavra de Deus não foi cumprida em você, quando o mundo o chama de mortos, você é restaurado para uma vida tão real quanto esta, em um mundo tão real quanto este, para continuar sua jornada até que a fome caia sobre você e você ser atraído para esse ponto final. Em seu livro chamado Horizon, William Blake fala da serpente no ventre de Enitamon que, destruindo a balança da morte, seus assobios se transformaram no grito de uma criança. E os mortos ouviram a voz da criança e começou a acordar do sono. Todas as coisas ouviram a voz da criança e começou a acordar para a vida. Você realmente ouviu o choro da criança em seu crânio? Parece impossível, mas posso lhe dizer, é verdade. Agora, para incentivar aqueles que não estão interessados nesse aspecto da vida, voltemos ao que Ben me ouviu dizer no espírito. A história de Jesus é uma suposição persistente. Isso é verdade em todos os aspectos da sua vida. Você quer ser rico? Esta é a história de Jesus, que é uma suposição persistente na convicção de que eu sou rico. Pois, a menos que você acredite que eu sou rico, você morre em seus pecados e continua a afirmar, eu sou pobre. Você quer ser conhecido? Então, insista persistentemente, eu sou conhecido. E quer ser saudável? Eu sou saudável, independentemente do que você quer ser. Você deve declarar que já é e persistir nessa suposição. Uma suposição é um ato de fé, e sem fé é impossível agradar a Deus. Sua mente racional pode negar a riqueza, seus sentidos também o negam. Mas se você tiver fé, ousará assumir riqueza, tornando-se o homem que deseja ser. Talvez você, à noite, você prefira continuar a adorar um Jesus Cristo do lado de fora. Talvez você prefira continuar a andar com as ovelhas do mundo e não ser pastor, mas gostaria de se alimentar de pastos verdes por águas tranquilas, em vez de subir os morros íngremes da dúvida e do medo, como a maioria das pessoas. Você pode, se você persistentemente assumir, eu estou bem alimentado, eu sou procurado, eu sou conhecido e tudo é como eu quero que seja. Mas lembre-se, para trazer todas essas coisas à existência, deve haver uma suposição persistente. Essa é a história de Jesus. Agora nos dizem em Jeremias que a palavra de Deus não voltará até que ela execute e cumpra as intenções de sua mente, que é que você se torna Deus. Nos últimos dias, você entenderá claramente o propósito de Deus é se entregar ao homem e ele voltará até que tenha executado e realizado as intenções de sua mente. Assim, nos dias finais, ele envia fome ao seu coração, não por pão, um lar maior ou joias, mas pela audição da palavra de Deus. Quando essa fome o possuir, nada o satisfará, a não ser uma experiência de Deus. E se é o propósito de Deus dar a si mesmo como Ele mesmo, quando você experimenta a palavra dEle, você é Deus. Aqui está a história. Qual é o maior mandamento, Mestre? Ouve, ó Israel. O Senhor nosso Deus, o Senhor é um. No manuscrito original, a palavra ouvir é Shema, cuja última letra é maior que as outras letras da palavra. Isso também se aplica ao mundo Ishad, traduzido como um, no final da frase. Coloque as duas palavras juntas e elas soletram uma palavra que significa testemunha. No final do livro de Lucas, você lê, vocês são testemunhas dessas coisas, mas permanecem aqui até receberem poderes do alto. Que poder? O poder de Deus chamou Jesus Cristo. Você está destinado a vestir e vestir o Senhor Jesus Cristo, como se vestisse. Espere, pois nascerá dentro de você. Enquanto nascer o poder e a sabedoria de Deus, você encontrará o sinal de seu nascimento na forma de uma criança pequena. Então todos esses sinais se desdobrarão em você e você usará as vestes de Jesus Cristo. Então eu lhe digo, vocês serão testemunhas de tudo o que eu lhes disse, pois agora estou retornando à mesma fonte de onde vim. Eu vim a um mundo completamente esquecido do ser que eu sou. Eu precisei, quando conheci meu amigo Abdulal em 1931, entrei em uma sala onde estava a falar. E quando o discurso terminou, ele estendeu a mão e disse, Neville, você está 6 meses atrasado. Eu nunca tinha visto o homem antes. Então eu disse, estou 6 meses atrasado? Como você me conhece? E ele respondeu, os irmãos me disseram que você estava vindo e você está 6 meses atrasado. Eu estava atrasado porque quem me contou sobre Abdulal era um padre católico. Eu o amava muito, mas pensei que ele era quase um idiota. Seu pai, um rumor nos dias de proibição, deixou $2 milhões que ele perdeu em Wall Street no primeiro ano. A única coisa maravilhosa que ele fez foi pegar os últimos $15 mil e entregá-lo a uma organização católica para cuidar de sua mãe pelo resto de seus dias terrestres. Então não tenho respeito por seu julgamento. Quando ele me contou sobre Abdulal, adiei a ouvi-lo até que um dia não encontrei desculpa. Quando Abdulal me chamou pelo nome, eu disse, não te conheço. E ele respondeu, ah sim, mas você esqueceu. Estávamos juntos na China há milhares de anos, mas você prometeu esquecer completamente para desempenhar o papel que deve desempenhar agora. Na noite de sexta-feira passada, uma senhora me deu uma carta dizendo, na segunda-feira anterior, enquanto você estava na plataforma, eu não podia vê-lo como Neville, mas como um filósofo chinês antigo. Vi meus amigos mudarem de momento para momento, mas você permaneceu mudado durante toda a sua palestra. Isso me incomodou. Então questionei a experiência no caminho de casa e depois me lembrei. Vários anos atrás, em uma experiência psíquica, eu estava a subir uma colina com outros alunos para assistir a uma aula. Afastando-me do grupo, vi um chinês antigo em uma roupa branca no meu lado, acenando-me para segui-los. Nos aproximamos de uma caverna onde vi enormes pedras de granito com um pico no topo, duas mãos contendo um casulo cobrindo o topo da pedra. Removendo o casulo, os chineses antigos o quebraram no pico do granito. E a água misturada com óleo colorido saiu quando a vida assumiu a sensação de calor subindo. Então os chineses antigos pegaram minha mão e me levaram de volta ao grupo, onde não havia percebido que eu havia saído. Agora eu sei cujo rosto você usou na segunda-feira à noite. Bem, foi o que Abdulal me disse em 1931. Mas até hoje não tenho conhecimento disso, porque jurei no começo me esvaziar completamente de toda a memória e assumir a forma de escravo, mas ter fé naquele que enviei-me. Agora, sabendo que ele e eu somos um, não tenho outro lugar a não ser voltar para mim mesmo, o remetente. Tenho desempenhado todos os papéis. Apaguei completamente a memória, mas sei que ninguém pode chegar ao fim do caminho até que ele tenha julgado tudo. Sei pelo meu conhecimento intuitivo que, assim como um ator deve sentir o papel que está a representar e se imaginar o personagem que está a representar, você se imaginará em todos os papéis e quando a peça terminar para você, os sinais virão para mostrar o ser que você realmente é. Você que está aqui está com fome da palavra de Deus. Você está sedento pela palavra de Deus. Você poderia estar em casa, estar a assistir televisão. Isso não lhe custaria nada, mas você perdeu seu tempo e seu dinheiro para estar aqui por causa de sua fome. Fui enviado para lhe dizer não apenas que você se torna Deus quando ele é cumprido em você, mas como amortecer os golpes neste mundo da razão, deleitando-se com a lei dele. Sua lei é simplesmente uma suposição persistente na afirmação. Eu sou o que quero ser, Não julgue alguém que tem fome da palavra de Deus, mas dá-lhe como se tornar o que ele quer ser. Diga a ele que a história de Jesus é uma suposição perpétua e persistente no que quer que ele queira ser. Que Cristo nele é o poder de Deus e sua imaginação. É esse poder e sabedoria. Diga a ele que a imaginação sabe como levar diante sua suposição, mas que ele deve persistir. Agora eu pergunto, você está disposto a persistir na suposição de que você é o que deseja ser? Ou você vai voltar para casa hoje à noite e dizer, foi uma conversa agradável que ele deu, mas afinal, ele tem $1 milhão no banco e eu não tenho nada. Se você pensa assim, é desobediente, pois com esse pensamento tem falta de fé em eu sou ele. Esse é o pecado fundamental do universo. Existem apenas 2 pecados registrados nas Escrituras que ofendem a Deus. Um é, a menos que você acredite que eu sou ele, você morre em seus pecados. E o outro está comendo do fruto da árvore da ciência do bem e do mal. Perguntem aos novos generais hoje se seria bom parar de bombardear Vietnã e eles diriam não. Atravesse o oceano e pergunte aos vietnamitas e eles dirão sim. Então o que é bom, o que é mau? Não estou a perguntar a ninguém, a não ser você. O que seria bom para você? O que seria bom para você? Diga-me, porque no final...

mas sei que fui embora deliberadamente. Então, cerca de 10 anos atrás, em uma de minhas jornadas espirituais, voltei ao mundo e o vi exatamente como era antes. Curiosamente, todo mundo me reconheceu e me recebeu de braços abertos, mas fiquei apenas um momento e depois voltei aqui, trazendo comigo sua lembrança vivida. Portanto, acredito que é preciso saturar-se completamente com as coisas de César antes que ele tenha fome da palavra de Deus. Estou convencido de que você está aqui por causa de sua fome. Sei que você tem obrigações para com a sociedade. Você deve pagar as dívidas de César. Assim você quer mais dinheiro, mas sua fome é maior pela audição da palavra de Deus do que pela coisa de César. É por isso que você está aqui e é abençoado por isso. Agora, vamos ao silêncio.

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1: Acerta os ponteiros do seu relógio.
2: 6 horas.
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2: 6:14.
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1: 9 horas e 35 minutos.
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0: Muito obrigado, Lisboa! Muito obrigado, Luan!
1: Bebê, vamos relembrar aquela saudade nossa? Amor, eu sei.

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1: Ah, eu tenho letras a gravar? Ah, já, vamos lá. É para do panda, né? Vamos lá.

0: princesa?
1: E hora a gente voltar? Levaste para quê?
0: Eu estou cansado.
1: Estás-me a envergonhar, estás-me a envergonhar. Devemos voltar.
0: Dá licença.
1: Volta, volta, eu já disse, volta.
0: Vamos fazer que eu estou cansado, sabes, cansado. Dá licença.
1: Volta, eu já disse, Odi. Volta, amor, volta.
0: Odi.
2: Oh, filhos, que surpresa agradável. Olha, mas essas caras, o que se faz, é? Oh, vamos passar. Acomodem-se. Yeah, acomodem-se. Filho, conta lá.

0: envergonhar.
1: Mas Elias, estás a fazer isso por quê? Não sabes que tudo isso não passa de uma farsa? 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
2: Vem juntinho com a gente, vem no astral, vem na

0: Pronto, gente, a gente tá atrasado, hein? Vamos lá?
1: Cadê o Luiz?
0: Ele tá chegando, já. Tá.
1: Tchau, obrigado.
0: Tá bom, ó, 5 minutos a gente entra ao vivo.
2: Esquecer da vida, o filho comigo, o cometa de areia, sem papo de amigo e quando a luz apaga. E aí, cachoeira? Certo, mano? O que que tá pegando? Mano, que cara... Ixi, os caras tudo tenso, mano.
3: Você vai tocar com a gente, velho.
4: É você.
2: Ah, fala sério.
4: Você é um cara.
0: Você vai. Vai. Vai.
2: Não, não, mano. Não, mano.
4: Não, não, não. Não, não, não. Aqui tá tudo certo. Vamos fazer essa música.
2: Não, mano.
0: Mostra. Mostra que você é pena. Mostra.
2: Vem.
4: Olha o que vai dar, né?

0: Foquinha, tudo que você quiser. 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
1: Me chamaram pra cantar, vocês são loucos. Vocês estão de brincadeira comigo.
2: Vai, rapaziada.
1: Pô, mas foi da hora, viu?
2: Vai, rapaziada, nossa, quero pedir desculpa mais, Denilson. Você é show mesmo, hein, malandro? Você é louco, tirou uma ali, obrigado, mano.
1: Obrigado nada, meu parceiro. Pagode é lá em casa agora, meu.

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1: Leni, não tenho barriga, Leni.
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2: Ei, eu estive a pensar. 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Alguma coisa não deve estar a funcionar bem entre nós. 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
0: Chegou o fim da tarde e com ele, o Vivíssimo. Faça boa viagem na companhia do Vivíssimo. Vamos ficar até o fim.

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Tem alguém casado aí? Algum casamento de muito sucesso? Anos de felicidade. Bom, essa aqui se chama Depois do Pra Sempre.

Por que que vocês são tão maravilhosos assim, hein? Não consigo entender. Ai, que coisa mais linda. Fala aí.

0: Quem sabe faz ao vivo.
1: A canção mais linda dos últimos tempos.

0: Esqueça mais, Simone Mendes.
1: Esqueça tudo, pagode de qualidade.
0: Que coisa linda, hein?
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Como somos afetados e quais os comportamentos separados quando nos apaixonamos ou quando somos abandonados? 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
1: Neville Goddard, os 12 discípulos. E quando ele chamou seus 12 discípulos, deu-lhes poder contra espíritos imundos para expulsá-los e curar todo tipo de enfermidade e todo tipo de enfermidade. Mateus 10, versículo 1. Os 10 discípulos representam as 12 qualidades da mente que podem ser controladas e disciplinadas pelo homem. Se disciplinados, eles sempre obedecerão ao comando de quem os disciplinou. Essas 12 qualidades no homem são potenciais de toda a mente. Indisciplinadas, suas ações se assemelham mais às ações de uma multidão do que a um exército treinado e disciplinado. Todas as tempestades e confusões que envolvem um homem podem ser atribuídas diretamente a essas 12 características mal relacionadas da mente humana em seu atual estado adormecido. Até que sejam despertados e disciplinados, permitirão que todos os boatos e emoções sensuais os movam. Quando esses 12 são disciplinados e controlados,

0: lados, quem realiza esse controle lhes dirá: a partir de agora, não os chamo de escravos, mas de amigos. Ele sabe que a partir desse momento, cada atributo disciplinado adquirido da mente fará amizade e o protegerá. Os nomes das 12 qualidades revelam sua natureza. Esses nomes não são dados a eles até serem chamados ao discipulado. São eles Simão, que mais tarde recebeu o sobrenome Pedro, André, Tiago, João, Filipe, Bartolomeu, Tomé, Mateus, Tiago, filho de Alfeu, Tadeu, Simão, o Cananeu e Judas. A primeira qualidade a ser chamada e disciplinada é Simão, ou o atributo da audição. Essa faculdade, quando elevada ao nível de um discípulo, permite que apenas impressões cheguem à consciência, como aquelas que sua audição ordenou que ele deixasse entrar. Não importa o que a sabedoria do homem possa sugerir ou a evidência de seus sentidos transmitir. Se essas sugestões e ideias não estiverem de acordo com o que ele ouve, ele permanece imóvel. Este foi instruído por seu senhor e fez entender que toda sugestão que ele permite passar por seu portão ao alcançar seu senhor e mestre, a sua consciência, deixará sua impressão ali, que expressão deve, com o tempo, se tornar uma expressão. A instrução para Simão é que ele deve permitir que apenas visitantes ou impressões dignas e honradas entrem na casa, na consciência de seu senhor. Nenhum erro pode ser encoberto ou oculto ao seu mestre, pois toda expressão de vida diz ao senhor a quem ele, consciente ou inconscientemente, entreteve. Quando Simão, por suas obras, prova ser um discípulo verdadeiro e fiel, recebe o sobrenome de Pedro ou a Rocha. O discípulo imóvel, aquele que não pode ser subornado nem coagido por nenhum visitante. Ele é chamado por seu senhor Simão Pedro, aquele que ouve fielmente os mandamentos de seu senhor e além dos quais ele não ouve. É esse Simão Pedro que descobre que eu sou ser Cristo e por sua descoberta recebe as chaves do céu e é a pedra fundamental sobre a qual repousa o templo de Deus. Os edifícios devem ter bases firmes e somente a audição disciplinada pode, ao saber que o eu sou é Cristo, permanecer firme e imóvel no conhecimento de que eu sou Cristo e ao meu lado não há Salvador. A segunda qualidade a ser chamada ao discipulado é André ou coragem. À medida que a primeira qualidade, fé em si mesmo, é desenvolvida, ela automaticamente torna seu irmão a coragem. A fé em si mesmo, que não pede a ajuda de ninguém, mas apropria-se discretamente e sozinha da consciência da qualidade desejada, e apesar da razão ou da evidência de seus sentidos, continua fiel e pacientemente esperando, pacientemente no conhecimento de que sua pretensão invisível, se sustentada, deve ser realizada. Essa fé desenvolve uma coragem e força de caráter que estão além dos sonhos mais loucos do homem indisciplinado, cuja fé está nas coisas vistas. A fé do homem indisciplinado não pode realmente ser chamado de fé, pois se os exércitos, remédios ou sabedoria do homem em que sua fé é depositada lhe são retirados, sua fé e a coragem a acompanham. Mas do disciplinado, o mundo inteiro poderia ser tomado e, no entanto, ele permaneceria fiel no conhecimento de que o estado de consciência em que ele habita deve, na época oportuna, incorporar-se. Essa coragem é o irmão de Pedro, André, o discípulo que sabe o que é ousar, fazer e ficar calado. Os próximos dois que são chamados também são relacionados. Estes são os irmãos Tiago e João. Tiago, o justo, o juiz justo. o seu irmão João, o amado. A justiça, para ser sábia, deve ser administrada com amor, sempre dando a outra face e sempre retornando o bem pelo mal, o amor pelo ódio, a não violência e pela violência. O discípulo Tiago, símbolo de um julgamento disciplinado, deve, quando elevado ao alto cargo de um juiz supremo, ter os olhos vendados para que ele não seja influenciado pela carne nem julgue após as aparências do ser. O julgamento disciplinado é administrado por alguém que não é influenciado pelas aparências. Quem chamou esses irmãos ao discipulado continua fiel ao seu mandamento de ouvir apenas o que ele foi ordenado a ouvir, a saber, o bem. O homem que tem essa qualidade de mente disciplinada é incapaz de ouvir e aceitar como verdade qualquer coisa dele ou de outro que não esteja presente na audição, que enche seu coração de amor. Esses dois discípulos ou aspectos da mente são um e inseparáveis quando despertados. Uma pessoa tão disciplinada perdoa todos os homens por serem aquilo que são. Ele sabe, como um juiz sábio, que todo homem expressa perfeitamente aquilo que ele é, como homem consciente de ser. Ele sabe que, sobre o fundamento imutável da consciência, repousa toda manifestação, que mudanças de expressão só podem ser provocadas por mudanças de consciência. Sem condenação nem crítica, essas qualidades disciplinadas da mente permitem que todos sejam o que ele é. No entanto, embora permitam essa perfeita liberdade de escolha a todos, eles estão sempre vigilantes ao ver que eles mesmos profetizam e fazem tanto pelos outros como por si mesmos. Apenas coisas que, quando expressas, glorificam, dignificam e dão alegria ao expressador. A quinta qualidade chamada ao discipulado é Filipe. Este pediu para ser mostrado ao Pai. O homem acordado sabe que o Pai é o estado de consciência em que o homem habita e que esse estado, ou Pai, pode ser visto apenas como expresso. Ele sabe que é a perfeita semelhança ou imagem dessa consciência com a qual ele está identificado. Então ele declara: "Ninguém jamais viu meu Pai, mas eu, o Filho que habita em seu seio, o revelei. Portanto, quando você me vê, Filho, você vê meu Pai, porque eu vim suportar testemunha do meu Pai. Eu e meu Pai, consciência e sua expressão, Deus e o homem, somos um." Esse aspecto da mente, quando disciplinado, persiste até que ideias, ambições e desejos se tornem realidades corporificadas. Esta é a qualidade que afirma: "Ainda em minha carne verei a Deus." Ele sabe como transformar a palavra em carne, como dar forma aos sem forma. O sexto discípulo é chamado Bartolomeu. Essa qualidade é a faculdade imaginativa, cuja qualidade da mente, quando acordada, distingue uma das massas. Uma imaginação desperta coloca a cabeça e os ombros tão despertos acima do homem comum, dando-lhe a aparência de uma luz de farol em um mundo de escuridão. Nenhuma qualidade separa tanto o homem do homem como a imaginação disciplinada. Este eu é a separação do joio e do trigo. Aqueles que mais deram à sociedade são os nossos artistas, cientistas, inventores e outros com imaginação vivida. Se fosse feita uma pesquisa para determinar a razão pela qual tantos homens e mulheres aparentemente instruídos fracassam nos anos após a faculdade, ou se deveria ser feita para determinar a razão dos diferentes poderes de ganho das massas, não haveria dúvida de que essa imaginação desempenhou um papel importante. Tal pesquisa mostraria que é a imaginação que faz um líder, enquanto a falta dele faz de um seguidor. Em vez de desenvolver a imaginação do homem, nosso sistema educacional muitas vezes o sufoca, tentando colocar na mente do homem a sabedoria que ele procura. Obriga-o a memorizar uma série de livros-texto que, muito em breve, são refutados por livros-texto posteriores. A educação não é realizada colocando algo no homem. Seu objetivo é extrair do homem a sabedoria latente dentro dele. Que o leitor chame Bartolomeu para o discipulado, pois somente quando essa qualidade for elevada ao discipulado, você terá a capacidade de conceber ideias que o elevarão além das limitações do homem. O sétimo é chamado Tomás. Essa qualidade disciplinada dúvida ou nega todos os boatos e sugestões que não estejam em harmonia com aquilo que Simão Pedro foi ordenado a deixar entrar. O homem que tem consciência de ser saudável, não por causa da saúde, dieta ou clima herdados, mas porque é despertado e conhece o estado de consciência em que vive, continuará, apesar das condições do mundo, a expressar saúde. Ele podia ouvir através da imprensa, rádio e sábios do mundo que uma praga estava varrendo a terra. E, no entanto, ele permaneceria imóvel e não impressionado. Essa qualidade de negação, quando disciplinada, protege o homem de receber impressões que não estão em harmonia com sua natureza. Ele adota uma atitude de tal indiferença a todas as sugestões estranhas àquilo que ele deseja expressar. Negação disciplinada não é uma luta ou luta, mas total indiferença. Tomás, o duvidoso, quando disciplinado, negaria que a doença ou qualquer outra coisa que não estivesse em simpatia com a consciência a qual ele pertencia tivesse algum poder para afetá-lo. Mateus, oitavo, é o presente de Deus. Essa qualidade da mente revela aos desejos do homem como presentes de Deus. O homem que chamou a existência deste discípulo sabe que todo desejo de seu coração é um presente do céu e que contém tanto o poder quanto o plano de sua autoexpressão. Um homem assim nunca questiona a maneira de sua expressão. Ele sabe que o plano de expressão nunca é revelado ao homem, pois os caminhos de Deus já foram descobertos. Ele aceita plenamente seus desejos como desejos já recebidos e segue seu caminho em paz, confiante de que eles aparecerão. O nono discípulo é chamado Tiago, filho de Alfeu. Essa é a qualidade do discernimento, uma mente clara e ordenada. É a voz que chama esse discípulo à existência. Essa faculdade percebe o que não é revelado aos olhos do homem. Esse discípulo julga não pelas aparências, pois tem a capacidade de funcionar no campo das causas e, portanto, nunca é enganado pelas aparências. A clarividência é a faculdade que é despertada quando essa qualidade é desenvolvida e disciplinada. Não a clarividência das salas de sessões mediúnicas, mas a verdadeira clarividência ou a visão clara do místico. Ou seja, esse aspecto da mente tem a capacidade de interpretar o que é visto. O discernimento ou a capacidade de diagnosticar é a qualidade de Tiago, filho de Alfeu. Tadeu, décimo, é o discípulo do louvor. Uma qualidade em que o homem indisciplinado está lamentavelmente ausente. Quando essa qualidade de louvor e ação de graça é despertada dentro do homem, ele anda com a palavra "Obrigado, Pai", sempre nos lábios. Ele sabe que seu agradecimento pelas coisas não vistas abre as janelas do céu e permite que presentes, além de sua capacidade de receber, sejam derramados sobre ele. O homem que não é grato pelas coisas recebidas provavelmente não receberá muitos presentes da mesma fonte, até que essa qualidade da mente seja disciplinada. O homem não verá o deserto florescer como a rosa. Louvor e ação de graça são para os dons visíveis de Deus desejos de alguém. O que a chuva e o sol são para as sementes invisíveis no seio da terra. A 11ª qualidade chamada é Simão de Caná. Uma boa frase-chave para esse discípulo é ouvir boas notícias. Simão de Caná, ou Simão da terra do leite e do mel. Quando chamado ao discipulado, é a prova de que quem chama essa faculdade à existência se tornou consciente da vida abundante. Ele pode dizer, como o salmista Davi: preparas uma mesa diante de mim na presença de meus inimigos, unges a minha cabeça com óleo, meu cálice transborda. Esse aspecto disciplinado da mente é incapaz de ouvir outra coisa senão boas notícias e, portanto, está bem qualificado para pregar o evangelho ou o bom feitiço. A 12ª e última das qualidades disciplinadas da mente é chamada Judas. Quando esta qualidade está acordada, o homem sabe que deve morrer, o que é antes de poder se tornar aquilo que deseja ser. Assim é dito deste discípulo que ele cometeu suicídio, que é a maneira mística de dizer aos iniciados que Judas, o aspecto disciplinado do desapego. Este sabe que o seu eu sou, ou a consciência, é seu salvador. Então ele deixa todos os outros salvadores irem. Essa qualidade, quando disciplinada, nos dá a força para deixar ir. O homem que convocou Judas aprendeu como desviar sua atenção dos problemas ou limitações e colocá-lo naquilo que é a solução ou o salvador. Excepto que você nasceu de novo. Você não pode de forma alguma entrar no reino dos céus. Não há amor que ele dê a vida por um amigo. Quando um homem percebe que a qualidade desejada se realizada o salvará e se tornará amigo dele, ele voluntariamente renuncia à sua vida, concepção atual de si mesmo, por seu amigo. Desapegando sua consciência daquilo que ele tem consciência de ser e assumindo a consciência disso, o que ele deseja ser. Judas, aquele a quem o mundo, em sua ignorância, enegreceu. Quando o homem acordar de seu estado indisciplinado, será colocado no alto, porque Deus é amor, e nenhum amor maior tem um homem do que aquele que deu a vida por um amigo. Até que o homem abandone aquilo que agora está consciente de ser, ele não se tornará aquilo que deseja, e Judas é quem realiza isso através de suicídio ou desapego. Essas são as 12 qualidades que foram dadas ao homem na fundação do mundo. O dever do homem é elevá-los ao nível do discipulado. Quando isso for realizado, o homem dirá: eu terminei a obra que você me fez para fazer. Eu te glorifiquei na terra e agora, ó Pai, me glorifique com seu próprio eu, com a glória que eu tinha contigo antes da morte. Mundo era. 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
0: Neville Goddard, uma lição nas Escrituras. No segundo capítulo do livro de Lucas, a história é contada pelos pais de Jesus, preocupados e procurando-o por 3 dias, encontrando-o e reclamando, ao qual Jesus disse: como é que você me procurou? Você não sabe que devo tratar dos negócios de meu pai? Peço que não se coloque nesse estado de espírito. Seus pais terrenos o procuraram e na tenra idade de 12 anos você ousa dizer-lhes: devo tratar dos negócios de meu pai. Esta declaração refere-se ao Salmo 40 e o 4º capítulo de João. No Salmo 40, você é informado: No papel do livro está escrito sobre mim. Todo homem está destinado a descobrir que as Escrituras são sua autobiografia. Não está escrito sobre seres individuais como Jesus Cristo, Moisés, Abraão, Isaac, Jacó e outros que viveram inumeráveis anos atrás, mas sobre o indivíduo que é você. O quarto capítulo do livro de João começa com uma discussão entre o Senhor Jesus Cristo e uma mulher de Samaria sobre um poço e água. Após essa discussão, os discípulos dizem a Jesus: Mestre, você não comeu nada. E ele responde: Eu tenho comida que você não conhece. Minha comida é fazer a vontade daquele que me enviou e terminar seu trabalho. Isso é verdade. Você veio a este mundo apenas para terminar o trabalho daquele que lhe enviou. E quem é ele? O Pai. Quem me vê, vê quem me enviou. Saí do Pai e vim ao mundo. Mais uma vez, deixo o mundo e volto para o Pai. E quem me vê, vê o Pai, pois eu e o Pai somos um. Concebendo o pensamento no começo, Deus tinha que ter um agente para expressá-lo. Tudo neste mundo precisa do homem para expressá-lo e posso lhe dizer, Deus é homem. No princípio, Deus criou o homem à sua imagem, homem e mulher. Os criou e chamou o nome de homem. Leia com atenção no quinto capítulo de Gênesis, criando o homem para se expressar. Deus vem ao mundo para expressar e terminar o que concebeu no começo. Conceber um estado e saber que é preciso um homem para expressá-lo. Deus se enviou das grandezas de seu próprio ser e este mundo para cumprir o estado. No princípio era o verbo, o propósito. E o verbo estava com Deus e o verbo era Deus. O Antigo Testamento é a palavra de Deus, seu plano, que ele divulgou por meio de seus servos, os profetas. No Novo Testamento, interpreta o Antigo. A história de Jesus Cristo é a interpretação da profecia registrada no Antigo. Pois tudo o que diz respeito a Jesus Cristo você vai experimentar. Dizem, seu nome será chamado a Palavra de Deus. Chamada a Palavra de Deus, sua mente, seu poder criativo, sua imaginação é o poder e a sabedoria criativos de Deus. Você pode conceber uma sabedoria maior do que sua maravilhosa imaginação humana? Pense em algo. No momento em que você o faz, está diante dos olhos de sua mente. Talvez você consiga traçar uma linha reta, mas pode imaginar sua mãe, mesmo que ela tenha saído deste mundo. Pense em algo e eles aparecem instantaneamente diante dos olhos de sua mente. Essa é a sua maravilhosa imaginação criativa, cheia de poder, que é Jesus Cristo em você. É Ele que veio ao mundo para cumprir a palavra de Deus. E tudo deve ser cumprido por Jesus Cristo em você, que é a sua esperança de glória. Dizem-nos no capítulo 22 do livro de Lucas, as Escrituras devem ser cumpridas em você. Portanto, você deve tratar dos negócios de seu Pai, experimentando tudo o que é dito de Jesus Cristo nas Escrituras. O nascimento milagroso será seu. A descoberta da paternidade, a ascensão ao céu e a descida do Espírito Santo sobre você na forma corporal de uma pomba. Então, como o salmista, você dirá, você me livrou do mundo da morte. Pois você saberá da experiência própria que no volume do livro era tudo sobre você. Fui enviado das profundezas da minha alma para agir como um ímã para aqueles que estão prestes a cumprir as Escrituras. E eles vêm, cada um na sua própria ordem. Na manhã de sexta-feira passada, meu amigo Ben se viu catalépico, incapaz de abrir os olhos ou mover o corpo. Ben podia ouvir de si o grito de uma criança ao sentir um vento sobrenatural em seu crânio. Então uma estrela explodiu de seu crânio e uma criança em volta em panos caiu em seus braços. Olhando para a criança, ele disse, Oh, minha querida. E sabia que ninguém na eternidade podia cuidar dessa criança além de si mesmo. À medida que a visão desapareceu, ele recebeu uma fotografia da criança. O nascimento de cima veio para Benny assim. Ele foi deixado com uma fotografia. Isso aconteceu no dia 20 de outubro. Agora, se o registro atual da ordem estiver correto e aconteceu com o meu amigo Bob e eu, daqui a 5 meses, Benny experimentará a vinda do único filho de Deus, David, que o revelará como o pai. Estou baseando minha interpretação no que ele me disse e digo que o nascimento aconteceu com ele, porque o nascimento deveria ocorrer da mesma maneira para os dois quando Deus é infinito em sua criação. Por que o nascimento deveria ocorrer da mesma maneira para os dois quando Deus é infinito em sua criação? De todas as crianças que vêm ao mundo, aparentemente do ventre da mulher, não há 2 nascimentos exatamente iguais. Sempre há algo diferente. Apenas alguns dias antes que isso acontecesse com Benny, ele disse: "No espírito, você estava ensinando a palavra de Deus quando alguém disse: 'Conte-nos a história de Jesus'", e você respondeu: 'A história de Jesus é persistente. Suponha que você é o que você quer ser e que as coisas são como você desejava que elas sejam. Isso é verdade, pois, a menos que você acredite que é o ser que agora cultua do lado de fora, permanece desejando e morre em seus pecados, de desejos não realizados. Você tem que começar a acreditar que você é Jesus Cristo, a palavra de Deus que, tendo saído, não voltará vazia, mas cumprirá seu propósito e realizará o que você se enviou para fazer. O que é isso para cumprir as Escrituras? É para isso que você está aqui. Nesse nível, você pode ser rico se for o seu desejo. Mas lembre-se de que a história de Jesus é uma suposição persistente. Você pode persistir na suposição de que você é rico. Tenho muitos amigos em todo o país que são muito, muito, muito ricos, mas diria que 99% deles são miseráveis. Mas todos dirão a mesma coisa. Penso em um em particular agora. Ela tem uma fortuna em diamantes. Tiffany, que vende diamantes marcados entre 300 a 400%. Ofereceu a ela 100 mil por uma peça. Quando se junta a nós para jantar em Nova York, ela usa um broche, um anel e um pingente no valor de $500,000. Ruth nasceu uma menina muito pobre e, desejando riqueza, ela persistentemente assumiu que era casada com uma riqueza tremenda. Ela não tinha dinheiro. Sua única reivindicação a qualquer estatuto social era que ela era descendente dos Adams e que estavam na Casa Branca. Por outro lado, ela saiu de uma linha de patifes. Seu bisavô era bispo em Nova York. Portanto, teve bons conselhos sobre sua descida e como guardá-la. Ruth se casou e viveu no inferno por 20 e tantos anos, tendo 3 filhos. Agora, aos 70 anos, seu único desejo é casar mais rica e ter mais diamantes. Está tudo bem. A história de Jesus é uma história persistente, completa e ininterrupta na suposição de que você é o que deseja ser. Se você não experimentou riqueza, é isso que deseja. Insista com persistência. Eu sou rico. Se você ainda não experimentou a fama, assuma que você já é famoso. Mas chegará o dia, diz o Senhor, quando eu lhe enviar uma fome. Não haverá fome de pão ou sede de água, mas de ouvir a minha palavra. Se essa fome não chegou, pegue a mesma história de Jesus e cumpra todos os seus desejos. Quando estou em Nova York, minha amiga vem todos os dias às reuniões. Ela é uma pessoa encantadora, mas é brutalmente honesta com seus desejos. Ela quer mais e mais diamantes, mais esmeraldas, mais peças de museu. Ela confessou que não tinha fome de ouvir nada sobre David, mas quer mais e mais dinheiro para deixar seus 2 filhos. Ela quer mais e mais ilusões do mundo, mas é minha esperança que a fome chegue até vocês que estão aqui, não por mais e mais pão e água, mas por ouvir a palavra de Deus com entendimento. O livro de Lucas começa: "Eu vim para cumprir as Escrituras." Então, começando com Moisés, na lei, nos profetas e nos salmos, ele interpretou a eles, em todas as escrituras, as coisas a seu respeito. Questionando seus pais terrenos, ele pergunta: "Por que você me procura? Você não sabe que devo tratar dos negócios de meu pai, cumprindo as escrituras? Ao entrar no templo, ele recebe um livro que ele abre e lê o primeiro versículo e metade do segundo capítulo 61 de Isaías, dizendo: O Espírito do Senhor está sobre mim, pois ele me ungiu para pregar boas novas para os pobres e sofredores, abrir as portas da prisão para todos os que estão na prisão. Agora, alegando ter vindo apenas para cumprir as escrituras, ele diz que o Espírito do Senhor Deus estava sobre ele naquele dia. Não é expresso dessa maneira em Lucas, mas ele diz: Como você ouviu neste dia, foi cumprido. O que ele quer dizer? Que ele viu o Espírito descer em forma corporal como uma pomba. Isso foi cumprido nele, e ele está pedindo a todos que sigam o seu padrão, pois ninguém vem ao Pai salvo por esse padrão. O Espírito do Senhor Deus desceu em forma corporal como uma pomba, a mesma pomba que voltou para Noé na arca. O homem é a arca de Deus e a pomba, que vem para garantir que tudo está bem. Desce sobre um e como permanece? Ele é instruído a se levantar e ungir, porque é ele. Lucas diz que ele está cumprindo as escrituras, pois sabe que no volume do livro tudo se resume a mim. Como Paulo, eu me restringi meus lábios. Eu falei da sua libertação. Eu falei do seu amor eterno a todos e a todos que quiserem ouvir. Eles podem não aceitar minhas palavras, mas sei que dentro de um certo grupo a fome existe e todos começarão a despertar. Agora, no capítulo 30 de Jeremias, o Senhor fala dizendo: Um homem pode dar à luz um filho. Por que então vejo todo homem com as mãos se retirando como uma mulher em trabalho de parto? A palavra hebraica shalatadz, traduzida na versão King James e na versão revisada como lombo, significa decolar, sair de si mesmo, entregar. Quando o salmista disse: Ele libertou minha alma da morte, ele estava a falar do corpo físico. É uma roupa da morte que permanece no mundo, aumenta, diminui, desaparece, se transforma em pó. A palavra traduzida como entregue nos Salmos é a mesma palavra que foi traduzida como lombo em Jeremias. Então, um homem pode ter filho? Sim. Vamos voltar ao que citei anteriormente. Homem e mulher. Os criou e chamou o nome de homem. Há um útero no homem e mulher, diferente de uma mulher terrena. Este útero é o crânio do homem genérico. É aí que Deus plantou sua palavra, que não pode retornar a ele vazia, mas deve realizar que é seu propósito e prosperar na coisa para a qual ele a enviou. Esse propósito é cumprir as escrituras, pois Deus tem um mundo completamente diferente aguardando aqueles que cumprem sua palavra. Dizem-nos: esta palavra é a verdade. Todos entram no mundo para cumprir a verdade e não partirão até que a palavra de Deus seja cumprida. Se a palavra de Deus não foi cumprida em você quando o mundo o chama de mortos, você é restaurado para uma vida tão real quanto esta, em um mundo tão real quanto este, para continuar sua jornada até que a fome caia sobre você e você ser atraído para esse ponto final. Em seu livro chamado Horizon, William Blake fala da serpente no ventre de Enitamon, que, destruindo a balança da morte, seus assobios se transformaram no grito de uma criança. E os mortos ouviram a voz da criança e começou a acordar do sono. Todas as coisas ouviram a voz da criança e começou a acordar para a vida. Você realmente ouviu o choro da criança em seu crânio? Parece impossível, mas posso lhe dizer, é verdade. Agora, para incentivar aqueles que não estão interessados nesse aspecto da vida, voltemos ao que Ben me ouviu dizer no espírito. A história de Jesus é uma suposição persistente. Isso é verdade em todos os aspectos da sua vida. Você quer ser rico? Esta é a história de Jesus, que é uma suposição persistente na convicção de que eu sou rico. Pois, a menos que você acredite que eu sou rico, você morre em seus pecados e continua a afirmar: eu sou pobre. Você quer ser conhecido? Então insista persistentemente: eu sou conhecido. E quer ser saudável? Eu sou saudável, independentemente do que você quer ser. Você deve declarar que já é e persistir nessa suposição. Uma suposição é um ato de fé, e sem fé é impossível agradar a Deus. Sua mente racional pode negar a riqueza, seus sentidos também o negam. Mas se você tiver fé, ousará assumir riqueza, tornando-se o homem que deseja ser. Talvez você, à noite, você prefira continuar a adorar o Jesus Cristo do lado de fora. Talvez você prefira continuar a andar com as ovelhas do mundo e não ser pastor, mas gostaria de se alimentar de pastos verdes por águas tranquilas, em vez de subir os morros íngremes da dúvida e do medo, como a maioria das pessoas. Você pode, se você persistentemente assumir: eu estou bem alimentado, eu sou procurado, eu sou conhecido e tudo é como eu quero que seja. Mas lembre-se, para trazer todas essas coisas à existência, deve haver uma suposição persistente. Essa é a história de Jesus. Agora nos dizem em Jeremias que a palavra de Deus não voltará até que ela execute e cumpra as intenções de sua mente, que é que você se torna Deus. Nos últimos dias, você entenderá claramente o propósito de Deus é se entregar ao homem e ele voltará até que tenha executado e realizado as intenções de sua mente. Assim, nos dias finais, ele envia fome ao seu coração, não por pão, um lar maior ou joias, mas pela audição da palavra de Deus. Quando essa fome o possuir, nada o satisfará, a não ser uma experiência de Deus. E se é o propósito de Deus dar a si mesmo como Ele mesmo, quando você experimenta a palavra dEle, você é Deus. Aqui está a história. Qual é o maior mandamento, Mestre? Ouve, ó Israel, o Senhor nosso Deus, o Senhor é um. No manuscrito original, a palavra ouvir é Shema, cuja última letra é maior que as outras letras da palavra. Isso também se aplica ao mundo Ishad, traduzido como um, no final da frase. Coloque as duas palavras juntas e elas soletram uma palavra que significa testemunha. No final do livro de Lucas, você lê: vocês são testemunhas dessas coisas, mas permanecem aqui até receberem poderes do alto. Que poder? O poder de Deus chamou Jesus Cristo. Você está destinado a vestir e vestir o Senhor Jesus Cristo, como se vestisse. Espere, pois nascerá dentro de você. Enquanto nascer o poder e a sabedoria de Deus, você encontrará o sinal de seu nascimento na forma de uma criança pequena. Então todos esses sinais se desdobrarão em você e você usará as vestes de Jesus Cristo. Então eu lhe digo: vocês serão testemunhas de tudo o que eu lhes disse, pois agora estou retornando à mesma fonte de onde vim. Eu vim a um mundo completamente esquecido do ser que eu sou. Eu precisei, quando conheci meu amigo Abdulal em 1931, entrei em uma sala onde estava a falar. E quando o discurso terminou, ele estendeu a mão e disse: Neville, você está 6 meses atrasado. Eu nunca tinha visto o homem antes. Então eu disse: estou 6 meses atrasado? Como você me conhece? E ele respondeu: os irmãos me disseram que você estava vindo e você está 6 meses atrasado. Eu estava atrasado porque quem me contou sobre Abdulal era um padre católico. Eu o amava muito, mas pensei que ele era quase um idiota. Seu pai, um rumor nos dias de proibição, deixou $2 milhões que ele perdeu em Wall Street no primeiro ano. A única coisa maravilhosa que ele fez foi pegar os últimos $15 mil e entregá-lo a uma organização católica para cuidar de sua mãe pelo resto de seus dias terrestres. Então não tenho respeito por seu julgamento. Quando ele me contou sobre Abdulal, adiei a ouvi-lo até que um dia não encontrei desculpa. Quando Abdulal me chamou pelo nome, eu disse: não te conheço. E ele respondeu: ah, sim, mas você esqueceu. Estávamos juntos na China há milhares de anos, mas você prometeu esquecer completamente para desempenhar o papel que deve desempenhar agora. Na noite de sexta-feira passada, uma senhora me deu uma carta dizendo: na segunda-feira anterior, enquanto você estava na plataforma, eu não podia vê-lo como Neville, mas como um filósofo chinês antigo. Vi meus amigos mudarem de momento para momento, mas você permaneceu mudado durante toda a sua palestra. Isso me incomodou. Então questionei a experiência no caminho de casa e depois me lembrei. Vários anos atrás, em uma experiência psíquica, eu estava a subir uma colina com outros alunos para assistir a uma aula. Afastando-me do grupo, vi um chinês antigo em uma roupa branca no meu lado, acenando-me para segui-los. Nos aproximamos de uma caverna onde vi enormes pedras de granito com um pico no topo, duas mãos contendo um casulo cobrindo o topo da pedra. Removendo o casulo, os chineses antigos o quebraram no pico do granito. E a água misturada com óleo colorido saiu quando a vida assumiu a sensação de calor subindo. Então os chineses antigos pegaram minha mão e me levaram de volta ao grupo, onde não havia percebido que eu havia saído. Agora eu sei cujo rosto você usou na segunda-feira à noite. Bem, foi o que Abdullah me disse em 1931, mas até hoje não tenho conhecimento disso, porque jurei no começo me esvaziar completamente de toda a memória e assumir a forma de escravo, mas ter fé naquele que enviei-me. Agora, sabendo que ele e eu somos um, não tenho outro lugar a não ser voltar para mim mesmo, o remetente. Tenho desempenhado todos os papéis. Apaguei completamente a memória, mas sei que ninguém pode chegar ao fim do caminho até que ele tenha julgado tudo. Sei pelo meu conhecimento intuitivo que, assim como um ator deve sentir o papel que está a representar e se imaginar o personagem que está a representar, você se imaginará em todos os papéis e quando a peça terminar para você, os sinais virão para mostrar o ser que você realmente é. Você que está aqui está com fome da palavra de Deus. Você está sedento pela palavra de Deus. Você poderia estar em casa, estar a assistir televisão. Isso não lhe custaria nada, mas você perdeu seu tempo e seu dinheiro para estar aqui por causa de sua fome. Fui enviado para lhe dizer não apenas que você se torna Deus quando ele é cumprido em você, mas como amortecer os golpes neste mundo da razão, deleitando-se com a lei dele. Sua lei é simplesmente uma suposição persistente na afirmação: eu sou o que quero ser. Não julgue alguém que tem fome da palavra de Deus, mas dá-lhe como se tornar o que ele quer ser. Diga a ele que a história de Jesus é uma suposição perpétua e persistente no que quer que ele queira ser. Que Cristo nele é o poder de Deus e sua imaginação. É esse poder e sabedoria. Diga a ele que a imaginação sabe como levar diante sua suposição, mas que ele deve persistir. Agora eu pergunto, você está disposto a persistir na suposição de que você é o que deseja ser? Ou você vai voltar para casa hoje à noite e dizer: foi uma conversa agradável que ele deu, mas afinal ele tem US$1 milhão no banco e eu não tenho nada. Se você pensa assim, é desobediente, pois com esse pensamento tem falta de fé em eu sou ele. Esse é o pecado fundamental do universo. Existem apenas 2 pecados registrados nas escrituras que ofendem a Deus. Um é: a menos que você acredite que eu sou ele, você morre em seus pecados. E o outro está comendo do fruto da árvore da ciência do bem e do mal. Perguntem aos novos generais hoje se seria bom parar de bombardear Vietnã e eles diriam não. Atravesse o oceano e pergunte aos vietnamitas e eles dirão sim. Então o que é bom, o que é mau? Não estou a perguntar a ninguém, a não ser você. O que seria bom para você? O que seria bom para você? Diga-me, porque no final todo conflito se resolverá, pois o mundo está simplesmente espelhando o ser que você está a assumir que é. Um dia você estará tão saturado de riqueza, tão saturado de poder no mundo de César, que dará as costas a tudo e procurará a palavra de Deus. Lembro-me de quando tinha tanta riqueza. Eu não tinha uma casa, mas muitas, cada uma totalmente equipada de secretárias e jardineiros. Essa foi uma vida de pura decadência. Lembro-me de sair dela e não voltar. Se eles já encontraram um corpo, eu não sei, mas sei que fui embora deliberadamente. Então, cerca de 10 anos atrás, em uma de minhas jornadas espirituais, voltei ao mundo e o vi exatamente como era antes. Curiosamente, todo mundo me reconheceu e me recebeu de braços abertos, mas fiquei apenas um momento e depois voltei aqui, trazendo comigo sua lembrança vivida. Portanto, acredito que é preciso saturar-se completamente com as coisas de César antes que ele tenha fome da palavra de Deus. Estou convencido de que você está aqui por causa de sua fome. Sei que você tem obrigações para com a sociedade. Você deve pagar as dívidas de César. Assim você quer mais dinheiro, mas sua fome é maior pela audição da palavra de Deus do que pela coisa de César. É por isso que você está aqui e é abençoado por isso. Agora, vamos ao silêncio.